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2: 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Prazer enorme. 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Mais uma edição do Nossa Noite. Aumenta o volume. Muita música bacana chegando na rádio que você ama. Pra começar, tem Gustavo Lima e a Bala Alojada.
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12: E chegou o fim de semana, bom final de semana pra você, tá tudo bem, né? É, merecidamente, depois de uma semana de muita batalha, muita dedicação, muito trabalho, eu sou o Ronan Oliveira e vou te acompanhar aqui em mais um Super Hits. Vai comigo? Obrigado!

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12: Deu tempo de tomar aquela aguinha. Muito bem, já estamos de volta com a nossa programação e eu sei que você vai adorar mais essa parte, com grandes sucessos aqui na sua rádio.

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2: Estamos de volta aqui na sua rádio com a melhor programação. Foi um intervalo super rápido e já trazemos mais sucesso.

0: está na hora do intervalo, mas é super rápido. É, aqui a gente gosta de ouvir mais música. Então fique por aí porque eu já volto trazendo mais sucesso. Até já.
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0: Ah, você sabe que eu não minto pra você, né? Eu falei que seria um intervalo rapidinho pra você não perder tempo. Combinado? Já voltamos com a melhor programação.

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0: Aqui os intervalos são sempre muito rápidos, então não saia daí, é rapidinho e a gente volta com muito mais música. Até já!
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0: Hoje não.
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0: hora do intervalo, mas é sempre muito rápido. É o tempo de você tomar uma aguinha, um cafezinho, e a gente já volta com muito mais música e na melhor programação, é claro, né? Não saia daí, eu já volto.
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0: Legal, tivemos as mensagens dos nossos parceiros de programação e já estamos de volta com muito mais música.

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2: Fala, turma. Tudo certinho? É sexta-feira, finalzão de semana, Dia Internacional do Chá de Malte. Prazer enorme. 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Mais uma edição do Nossa Noite. Aumenta o volume.
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4: Chegou o que você estava esperando. O programa que faz você se apaixonar novamente. Love Music traz as mais belas canções para você. Eu sou a Maria Lima e esse é o Love Music.
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1: Esse foi mais um bloco do Love Music. Voltamos já.
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1: Que bom ter a sua companhia. Vem que tem mais aqui no Love Music.
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4: Meia-noite e 38 minutos.
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1: Esse foi mais um bloco do Love Music. Voltamos já.
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1: 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Love Music de volta no seu rádio. Trago mais uma super sequência pra você.
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2: 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Volta depois do intervalo. Segura aí.
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4: Uma hora e 11 minutos.
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2: Voltamos a apresentar o Love Music. Vem comigo.
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2: 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Não mude de frequência, depois do intervalo tem mais.
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2: Estamos de volta com o Love Music. Love Music é pra você se apaixonar.
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1: Com essas, a gente encerra a edição de hoje do Love Music. Que bom ter você sempre com a gente aqui ligadinhos. Na próxima edição, estaremos de volta com mais canções pra você. Beijos e até lá.
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3: Uma hora e 47 minutos.
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6: Fala, turma. Tudo certinho? É sexta-feira, finalzão de semana, Dia Internacional do Chá de Malte. Prazer enorme. 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Mais uma edição do Nossa Noite. Aumenta o volume. Muita música bacana chegando na rádio que você ama. Pra começar, tem Gustavo Lima e a Bala Alojada.
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0: Jorge Mateus, sol nos olhos nesta noite gostosa de sexta-feira, finalzão de semana, já que tem mais músicas.
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0: Estão de volta, tem Hugo e Guilherme, 2 corações e uma história.
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3: A gente queria agradecer a presença de cada um de vocês, obrigado pelo carinho, obrigado pela amizade de vocês. É muito prazeroso, muito gratificante tudo que tem acontecido nas nossas vidas. E eu fico feliz demais de ter tanto amigo assim, tantas pessoas que gostam do nosso trabalho, gostam de mim, aprenderam a gostar do Guilherme. Uma salva de palmas pra vocês! Se alguém Guilherme no pelo ao vivo, Guilherme!
4: Obrigado, gente!
3: Esse DVD vai pro seu vovô, né, cara?
4: Isso aí.
3: Bora! Nós!

0: E uma história.
1: Obrigado, gente. Obrigado.
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2: Vamos assim, ó. Segura assim, moçada. Pode dar um gritinho assim, ó.

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0: Essa é a nossa noite com Jota Quest, imprevisível nessa noite gostosa de sexta-feira. Ana Paula tá com a gente, um beijo. E também o Adalberto sempre na sintonia. Valeu, Adalberto.
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0: Estamos de volta, tem Mato Grosso e Matias.
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1: Banda Guilherme Biscoito, isso aqui, ó.

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0: Crujumar, pô, tamo
1: essa junto. Essa aqui é pra nós cara. Fazer.
0: É nóis.
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0: O Felipe Araújo, ainda sou tão seu, marcando presença na nossa noite desta sexta-feira, Dia Internacional do Chá de Malte. Já que eu tô de volta.
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2: 3:11.
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0: Estamos de volta, tem Grupo Menos é Mais.
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0: Faz barulho, Goiânia! Tamo junto, Murilo Rubi!
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0: um novo sucesso do Fala Mansa, origem de tudo, no Nossa Noite desta sexta-feira. Chegando mais participações, Raíssa, beijo pra você, beijo pra Joelma, abraço pro Neto, pro Miller, pra toda a turma e bom finalzão de semana.
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0: Matheus e Cauã, Lauana Prado, admita. Já tá seguindo o Instagram? Ainda não? Daquela moral, segue. Manda o seu beijo, o seu abraço lá no direct. Arroba locutor Rodrigo Santos com dois S no final, já que eu tô de volta.
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2: 4 horas e 8 minutos.
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0: Estamos de volta, tem a Duda Bertelli, tem a Ana Castela.
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1: Banda Guilherme Benuto, isso aqui, ó.

0: É o Nossa Noite com Edson Hudson Azul, nesta noite gostosa de sexta-feira. Cláudio, aquele abraço pra você, o Camarão também na sintonia, grande Diego, tudo certinho aí, né? O queridão, fala queridão! Abraço! Bom churrasco pra vocês, ei, vida boa!
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0: Já estamos de volta, tem César Menotti e Fabiano.

0: Vamos ver mais aí de baixo, não tem jeito.
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0: 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É assim, ó.
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10: Ô, compadre, comadre, estamos chegando aqui no Clube do Caipirão, defendendo as tradições culturais de nossa terra com grandes sucessos do nosso cancioneiro. Muita música, alegria pra você, que é o melhor ouvinte do mundo. Vamos que vamos!
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10: A sonoplastia do meu irmão companheiro Zé Luquinha, assessoria e produção da Dona Juju. Juntos nós vamos reviver um passado tão vivo e presente na história e na memória de cada um de nós amantes da música sertaneja. Com a proteção de Deus, estamos chegando!

0: Aí a moda do boiadeiro, com Sérgio Reis abrindo com chave de ouro o Clube do Caipirão.
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0: Opa, que maravilha, mais uma vez seja muito bem-vindo, compadre, bem-vinda, compadre, ao nosso Clube do Caipirão, edição especial sempre junto com você. A Juju já foi ajeitar um cafezinho pra nós, o Luquinha tá ali separando mais umas modas e nós vamos juntos recordando os grandes momentos da nossa música sertaneja e a moda por aqui não para.
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0: Agora no jeito, Sulino Marroeiro e o sanfoneiro douradense. Vamos recordar o sucesso Laço de Couro, composição do Sulino e do Zé Paiossa, gravação de 1968.

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1: Moda boa demais, a gente ouviu, ainda tem muitos sucessos pra gente curtir. 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
2: E o nosso Clube do Caipirão está no ar desde 2008, defendendo a viola, a cultura, as tradições de nossa terra, sempre mantendo firme o melhor do nosso cancioneiro rural e da música tradicional, trazendo desde as raridades, as pioneiras da nossa canção, até mesmo as músicas mais novas, mas sempre dentro do estilão, do sertanejo raiz, tradicional e romântico. 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
2: Já já tem mais moda.
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8: É o Clube do Caipirão defendendo a viola caipira, as tradições de nossa terra. Bom dia pra você que tá chegando agora, você que já vem com a gente, seja muito bem-vindo. Tem muita moda boa pra gente ouvir.
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8: Vamos ouvir agora a Cruz da Pousada. Pensa numa moda boiadeira ajeitada com Sulino e Marroeiro.

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2: Uma super quinta-feira, bom dia!

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2: Vamos cuidar do nosso meio ambiente.
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2: Valeu, Wilson Sartori, pelas dicas. É isso aí, vamos cuidar do meio em que vivemos, vamos cuidar do nosso meio ambiente.
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2: O Luquinha sinalizou, já tem moda no jeito, vamos recordar.

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2: Tá na hora de levantar, compadre, comadre. Fica enrolando, não.
4: Levanta, empiastro. Vai trabalhar.
2: Já, já. Tem muito mais sucessos pra você. Eu vou ali e já volto. É um coicinho só.
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16: Já estamos de volta com o Clube do Caipirão, maior programa sertanejo raiz do rádio.
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16: Agora no jeito, Ana Castela e Zezé de Camargo e Luciano, no projeto Herança Boiadeira no Rodeio. Vamos ouvir sucessão pra você aqui no Clube do Caipirão.

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2: Agora para o que você está fazendo, chegue mais próximo do rádio, aumenta o volume. Vamos ouvir Os Bastião no humor caipira do Clube do Caipirão.
3: Bastião, oi Bastião. Pensar que menino quando vai pra capital, e fica zoando nós mesmo, né?
4: Ah, zoou demais, hein?
3: Tá, de um cupaneco aposentou, né?
4: Aposentou, hein?
3: Foi lá pra São Paulo, rapaz. Aí ele desceu no metrô lá do Tietê, que é metrô lá?
4: Acho que é, Bastião.
3: Aí foi andando assim na rua, assim, tinha dois guardas. Ele chegou perto do guarda e falou assim: ô, seu guarda, essa rua aqui vai pra 25 de março? O guarda falou com ele: ô, rapaz, não sei não, mas se for, vai fazer uma farra.
4: Pra pequizão, né?
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2: Aí, Os Bastião, aqui no Humor Caipira do nosso Clube do Caipirão. Siga no Insta, @osbastiãosg. Amanhã tem mais causo pra você.
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2: O Luquinha sinalizou, já tem moda no jeito, vamos recordar.

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2: 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Brasil, Vinícius e Henrico, Jairo do Cedro, filho do Zé do Cedro, os Cuiabanos Violeiros, Vitor Reis e Rio Pretense, João Gonçalo e Cassiano, o grupo Os Caipirão vai estar fazendo um bailão pra fechar 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
3: Ó, nós travês aqui defendendo a viola caipira, as tradições de nossa terra aqui no Clube do Caipirão é só modão.
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3: Moda boa a gente ouve aqui.

0: aqui só toca modão. Grande sucesso, a gente ouviu. Ainda tem muita música boa pra gente curtir.
1: Pode ir pra vocês tudo.
0: E agora estamos com o novo pendrive do Clube do Caipirão, com muitas músicas dessas que tocamos aqui no programa. Só modão dos cabeceira pra você ouvir na hora que quiser. Manda mensagem no WhatsApp, código diário 18 996431387. 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

0: Essa vai barulho. Ai, ai, ai.
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3: Ô, compadre, comadre, você que gosta de uma boa moda sertaneja, já marca na sua agenda. 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
3: Tem muitos sucessos, uma pausa para o break, eu vou ali e já volto.
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2: Como é bom estar contigo em mais um amanhecer do nosso interior, aqui no Clube do Caipirão, abrindo o baú da música sertaneja.
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2: Agora com o Wilker e Iago, essa dupla é da cidade de Franca, muitos fãs de Zico e Zeca. A caneta é inchada, ficou boa a interpretação deles.

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1: E o pessoal tem perguntado do pendrive. Estamos agora com o novo pendrive do Clube do Caipirão, com esses modão que a gente toca aqui no programa, viu? 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
1: Essa aqui também marcou época, vamos recordar.

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2: Vamos agora com as histórias e canções da música sertaneja. Vamos ouvir a moda e a história do Pitoco, né? O Pitoco era um cachorrinho que eu ganhei do meu padrinho numa noite de Natal. Composição do Nhô Bentico e do Ted Vieira. A gravação que a gente vai ouvir é original, com a dupla Leôncio e Leonel, de 1960. Essa moda também foi gravada com a dupla Lourenço Lorival, ali nos anos 80, e fez muito sucesso também. Vários outros intérpretes gravaram. O pessoal gosta de declamar essa moda, né, como poema. Ficou muito bonita mesmo e bem sentimental, né, a história do cachorrinho que foi picado pela cobra. E nós vamos recordar esse sucesso então. Tá no jeito, Truquinha? Então manivela, vitrola, baixa agulha, que é a moda boa. As histórias e canções da música sertaneja. Pitoco com Leôncio e Leonel.
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0: Aí, recordando os sucessos da nossa música, ouvimos aí Leôncio e Leonel e a história do Pitoco de 1960 nas histórias e canções da música sertaneja aqui no Clube do Caipirão.
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0: Ótima quinta pra você, bom dia!

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2: Tá na hora de levantar, compadre. Acorda, Zé.
3: Você não me ouviu não, Zé? Eu disse que tá na hora de acordar. Eu disse, acorda e levanta, homem.
2: E ó, fique ligado, porque eu vou ali e já volto com muito mais pra você.
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2: Agora no jeito, rédeas do possante, Ana Castela e a nossa rainha dos caminhoneiros, Sula Miranda.

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0: interpretação é do Coro Madrigal de Budapeste, junto da Orquestra de Câmara Franz Liszt de Budapeste, sob a direção de Ferenc Szekeres. Partes: Credo, et incarnatus est, Crucifixus, et resurrexit.
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27: Sinfonia Opus 35, número 3, em Lá Maior, Gerard 511, de Luigi Boccherini. Ensemble 415 e Chiara Banchini, primeiro violino e direção. Movimentos Allegro Giusto, Andante, Allegro ma non presto.

0: Sinfonia Opus 35, número 13, em Lá Maior, Gerard 511, de Luigi Boccherini. Ensemble 415 e Chiara Banchini, primeiro violino e direção. Movimentos Allegro Giusto, Andante, Allegro ma non presto.
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0: Quinteto para piano, oboé, clarinete, trompa e fagote, em Ré menor, opus 41, de Franz Danzi, com o Resident Quintet München. Movimentos Larghetto, Allegro, Andante Sostenuto, Allegretto.

Agora são 8 horas e 10 minutos, a temperatura está em 16 graus. Bom dia, Tindobre, buenos dias, buongiorno, good morning e assim a todos. O programa Harmonia no Ar, aqui da Rádio Polska do nosso município de Áurea, capital polonesa dos brasileiros, pela Rádio 87.5 FM e live pelo Face da Rádio Polska. Bom dia a todos e vamos pedir a proteção divina para o nosso dia de hoje. Hoje é dia 19 de setembro, já estamos em 19 de setembro. Senhor Deus, nesta manhã de sábado, colocamos nossas vidas em Tuas mãos. Pedimos que Tua luz ilumine nossos caminhos, proteja-nos, nossos lares, e acompanhe cada passo que dermos neste novo dia. Afasta de nós todo o mal, todo o perigo, toda a tristeza e tudo aquilo que não nos faz bem. Dá-nos sabedoria para tomar boas decisões, força para enfrentar as dificuldades e um coração cheio de fé, amor, paz e esperança. Que teus anjos estejam ao nosso redor, protegendo nossas famílias, nossos amigos e todas as pessoas que fazem parte da nossa caminhada. Que este sábado seja abençoado, cheio de saúde, alegria, harmonia e boas notícias. E que nunca nos falte a tua proteção e a gratidão por mais um dia de vida.

Agora são 8 horas e 19 minutos. Hoje temos um dia com chuva, né? É, amanheceu chovendo hoje, né? Tava previsto, né? Tinha um calorzinho, né? Então hoje temos um sábado com chuva, né? Nada mais do que uma chuvinha, né? Até uma chuvinha tranquila, né? Calma. E bom dia, querido ouvinte que está sintonizado, que está conectado com o programa Harmonia no Ar, aqui da nossa Rádio Polska, pela rádio 87.5 FM e pela live, pelo Face da Rádio Polska. Bom dia a você que está a descanso, bom dia a você que está a trabalho. É, hoje é bom descansar com um dia de chuvinha, pode dormir até mais um pouquinho, né? Para quem pode, né? Mas para quem precisa trabalhar, né? Um bom trabalho também, né? E vamos com a mensagem para o nosso dia de hoje, então. Hoje já é dia 19 de setembro, né? Passam rápido. O ano passa muito rápido, né? Vamos com a mensagem para o nosso dia de hoje, então. Que a manhã de hoje comece trazendo paz ao coração, esperança para a alma e fé para seguir em frente. Que possamos deixar para trás as preocupações, as mágoas e tudo aquilo que tira a nossa tranquilidade. Que cada novo amanhecer nos ensine sempre. E que sempre existe uma oportunidade de recomeçar, fazer o bem e espalhar palavras de carinho. Que Deus abençoe nossos caminhos, proteja nossas famílias e nos dê sabedoria para enfrentar cada momento com serenidade. E que a harmonia esteja presente em nossos lares, em nossas amizades e em todos os lugares por onde nós passarmos. Tenhamos fé, praticamos, né, o bem e nunca deixemos de acreditar que dias melhores sempre podem nascer. Uma manhã abençoada, cheia de paz, amor e esperança para todos. Bom dia a você que está a descanso, bom dia a você que está a trabalho.

trabalho. 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E bom dia também a todos os queridos ouvintes, a todos que estão a descanso, a todos que estão a trabalho. Tem muita gente, né, com gripe, né, com resfriado, com alergia, né? Agora começa, né, a primavera, então as alergias de gripe tá tudo começando também, né? Então, eu tô bastante gripada, desculpem pela voz, né? Estou muito, já faz mais de uma semana que a gripe não quer me largar, né? Tá comigo e não me larga, né? Então, mas devemos se cuidar um pouquinho, né? Muita umidade, muita, né? Faz sol, faz chuva, faz calor, faz frio, então o nosso organismo, né, ele tem essas quedas, né? Então, vamos se cuidar um pouquinho, né, para não pegar essa gripe, porque é terrível. E vamos, na sequência, com mais música para o nosso dia de hoje, né? Hoje é dia 19 de setembro já, né?

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0: Agora são 8 horas e 47 minutos. A temperatura está em 17 graus agora. Subiu um pouquinho, né? Está ficando mais, né? A temperatura subiu um pouquinho. Não está frio, né? Está bom, né? Mas está chuviscando. Vamos com pensamento para hoje. É bom ter pensamentos positivos, manter pensamentos positivos sempre, né? Que a alegria seja a luz que ilumina o nosso caminho e que a esperança nunca deixe de morar em nosso coração, mesmo diante das dificuldades. Sempre existe um novo amanhecer, trazendo novas oportunidades. Sorria, agradeça pelo que você é, faça o bem sempre que puder. A vida fica mais bonita quando escolhemos enxergar o lado bom de cada dia. Que hoje seja um dia de paz, um dia de alegria, um dia de esperança e de muitas coisas boas, né? Bom dia a você que está a descanso, a você que está a trabalho, né? Para descansar está bom, né? Para dormir mais, até mais tarde, quem pode, né? Então, você que está a descanso, bom descanso, né? E você que está a trabalho, um bom trabalho. Estamos no programa Harmonia no Ar, aqui da Rádio Polska, do nosso município de Áurea, capital polonesa dos brasileiros, pela rádio 87.5 FM e pela live pelo Face da Rádio Polska. Bom dia, quero mandar um grande abraço aí ao seu Egídio, Dona Leonice, Luana, seu Stanislau e Dona Juliana, seu Casimiro, tio Albino, tia Terezinha, Tindobre, deixa aí Bete Pada de Dujo, né? Tio Albino, vocês querem de preciso aí na rádio, não precisa pegar ali, por os maviali pro Polsco. Dona Alice também, Tindobre, Tindobre, ela fez que se resumiu pro Polsco. E um bom dia a todos que estão a descanso, que estão a trabalho, né? Então tenham todos um começo de sábado, né? O sábado está apenas começando, né? Então tenham todos um bom sábado, né? Que comecem com um bom trabalho, né? Bom descanso também, que faz parte, né? E vamos para uma reflexão sobre a nossa vida, né? A vida é uma caminhada que nos ensina todos os dias que o verdadeiro valor de uma pessoa não está apenas naquilo que ela conquista, mas principalmente no bem que deixa pelo caminho. Cada gesto de carinho, cada palavra de esperança, cada ajuda oferecida a quem precisa e cada atitude feita de coração pode transformar a vida de alguém. Muitas vezes, aquilo que fazemos de bom parece pequeno para nós, mas pode significar muito para a outra pessoa. Por isso, devemos viver procurando fazer o bem, respeitando o próximo, perdoando quando for preciso e agradecendo pelas oportunidades que a vida nos oferece. O tempo passa, os bens ficam, mas as boas ações permanecem na memória e no coração daqueles que foram tocados por elas. Que possamos olhar para a nossa caminhada com gratidão e perguntar a nós mesmos: que bem estou deixando no mundo? Que nossa passagem pela vida seja marcada pela bondade, pela paz, pela solidariedade e pelo amor ao próximo. Porque viver bem também é fazer o bem. Bom dia a todos que estão a descanso, a todos que estão a trabalho também, né? É, a gente, no sábado, a gente gostaria, né, de dormir até mais um pouquinho. Tem gente que pode, né? Mas tem muitos que o trabalho dobra nos sábados, né? Então, um bom trabalho, né? Tudo faz parte, né? Bom dia, seu Casimiro. Seu Casimiro está sempre ligadão com o programa, com seu chimarrão, seu Casimiro. Um bom chimarrão ali, seu Casimiro. Bom dia, Dionísio. Eu também estou esperando o seu chimarrão, seu Dionísio. Bom dia, seu Lauro e esposa. Bom dia, seu Vitório e esposa. E bom dia a todos os queridos ouvintes que estão conectados, que estão sintonizados com o programa Harmonia no Ar aqui do nosso Rádio Polska, do nosso município de Áurea, capital polonesa dos brasileiros. E você que está com alergia, com gripe, vamos cuidar um pouquinho, né, para não pegar essa alergia forte, né? Agora vai fazer parte das alergias, né, os brotos, né, da primavera. Então, tem gente que fica aspirando o dia inteiro, né? Então, vamos ter um pouquinho de cuidado com a nossa saúde, né? Porque não é bom e não é fácil estar com gripe, né? Tranca tudo, tranca a voz, tranca, né? A gente fica muito ruim, né? Então, vamos ter um pouquinho de cuidado com o nosso organismo, né? Porque é chuva, umidade, é calor, é frio, então, né, faz parte ainda da época, né? Mas vamos se cuidar para não pegar essas gripes, que não está fácil. E vamos na sequência com mais música para o nosso dia de hoje. Bom dia você que está levantando, bom dia que você está indo ao trabalho e você que está a descanso também.
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Bom dia, Alice. A dona Alice está assistindo, está curtindo, né? Com chuva, dona Alice, né? Tindobres, atroz que tisagram popolsco. Foi a música que tu atu leu, bicho. Popolsco, atroz. Esse tempinho com umidade, assim, com chuvinha, não é bom para dormir, né? Só não é bom porque pega gripe, né? Cuidado aí para não pegarem essas gripes, né? Porque eu tô faz uma semana já tô lidando com a gripe, com a tosse, com, né? É complicado, né? Mas faz parte, né? Faz parte da tá chegando a primavera, né? Então temos mais um, o que temos mais um, dois dias de inverno, já entramos na primavera, faz parte, né? Então, dona Alice, Zatroski Tzagram Popolskula, foi a música de Satulubis. Bom dia, então, Alice, bom dia, seu Egídio, dona Leonice, bom dia, Inês, bom dia, Terezinha, bom dia, Lourdes, bom dia a todos os queridos ouvintes que estão sintonizados, que estão conectados com o programa Harmonia no Ar aqui do nosso município de Áurea, capital polonesa dos brasileiros, aqui da Rádio Polska, 87.5 FM pela rádio e live pelo Face da Rádio Polska. Bom dia a todos então que estão a descanso e bom dia a quem está a trabalho, né, que faz parte. 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Bom dia a todos os queridos ouvintes que estão sintonizados, estão conectados com o programa Harmonia no Ar. O nosso programa começa das 8 horas, vai até as 10h30. Temos bastante tempo para ouvir músicas, para curtir músicas, né? Então, bom dia a todos que estão a descanso também, né? Que faz parte, né? Sábado. Quem não gosta de dormir até mais tarde, né? É, acho que todo mundo gosta, né? E hoje tá um dia bom para dormir, né? Mas para quem precisa trabalhar também, é um bom trabalho, né? Então, e vamos na sequência com mais música para nosso dia de hoje. Hoje já estamos no dia 19 de setembro, né? Em comemoração Nossa Senhora da Salete, né? Hoje teria a procissão, né, a missa, a saída às 6 horas aqui da igreja matriz, né, até a Nossa Senhora da Salete lá em cima, né, no muro da Salete, mas eu não sei se com chuva, né, não sei como é que fica, né, seu tempo vai chuviscar de tarde, né, então, mas estava programado para sair uma procissão das às 6 horas da tarde, né? E a missa seria lá no muro da Salete, né? Então, vamos ver se não vai chover de tarde, daí às 18 horas, né? Então,
terá a missa com a procissão da Nossa Senhora da Salete, saída das 8 horas. Desculpa, sairá às 18 horas, né, da frente da igreja. E a missa, então, será lá no Morro da Salete, né? Seria uma procissão das 18 horas, sairia daí da frente da igreja matriz, né? Às 18 horas, né? Vamos ver se não vai chover, né? Então, tudo é possível, né? E vamos na sequência, então, com música. Alice de la Chevia. Tindobre la Chevia Popol Scutera. La Chesque Sorosumio Popolsco, Tia Albino, Tia Terezinha. E esse é o Casimiro também, Rosumi Popolsco, Chesco. Então, umas músicas em polonês para todos que gostam, que curtem, que entendem, né? E que querem curtir uma música em polonês.

Agora são 9 horas e 46 minutos. A temperatura está em continua 17 graus. É, tá um tempinho, né? Não tá frio, né? Não tá, só tem um pouquinho de chuvinha, né? É, mas faz parte, né? Essa chuvinha é faz parte da, né, do tempinho, né? Estamos ainda no, temos 2 dias, eu acho, se não me falha as memórias, né, de inverno, né? Agora tá vindo a primavera e começa tudo a brotação, né? E como eu digo, vem a brotação, vem a primavera e vem as alergias também das gripes, né?

Agora são 9 horas e 52 minutos. A temperatura continua 17 graus, né? Acho que vamos ter a temperatura 17 graus até meio-dia, né? Porque tá, continua, né? Começou com 16, agora tá em 17, mas faz tempinho já que está em 17 graus. Bom dia a todos os queridos ouvintes que estão conectados, que estão sintonizados com o programa Harmonia no Ar, aqui do, da Rádio Polska, do nosso município de Áurea, capital polonesa dos brasileiros, pela rádio 87.5 FM e também live pelas, pelo Face da Rádio Polska. Bom dia a você que está a descanso e bom dia a você que está a trabalho também, né? 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Bom dia a todos que estão a trabalho, né? O trabalho é importante, muito importante, mas o descanso também faz parte, né? Quem puder dormir até mais tarde, hoje é dia de chuva, quem puder dormir até mais tarde, né? Que bom, né? Quem pode, mas quem não pode faz parte, né? Porque precisa trabalhar, muitos precisam trabalhar e outros têm, deixam esse dia para descanso também, né? Então, um bom trabalho e um bom descanso para todos. Bom dia, seu Casimiro, novamente. Seu Casimiro está sempre ligadão com o programa e com seu chimarrão também. Hoje tá bom um dia para tomar seu chimarrão, né, seu Casimiro? Um bom dia, um tindobre. Tindobre Alice Nimazatsu, Tinkuias Lachevietes. Bom dia, tio Albino também. Dona Terezinha, Xesquego do Brego, de Jainheto. Popada, Tatroskiton. Vepim Sobie Kuik. Abotsodruga, né? Tio Casimiro, ele rozumie wszystko po polsku. No to dzień dobry dla wszystkich, co rozumie po polsku. I bom dia a todos que estão sintonizados, que estão conectados com o programa Harmonia no Ar.

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1: tem muitas culturas.

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Agora são 9 horas. Perdão, agora são 10 horas e 22 minutos. A temperatura continua em 17 graus, né? Eu quero deixar um grande abraço a todos aniversariantes desta semana, de hoje e de amanhã também, né? A todos os aniversariantes desse dia também, né? Em especial desse dia. Desejamos aqui da Rádio Polska, do programa Harmonia no Ar, muitas felicidades, né? Você que está de aniversário, muitas felicidades para você, você que esteve de aniversário essa semana e você que estará amanhã também. Que Deus abençoe a cada um de vocês, trazendo muita saúde, paz, amor, alegria e esperança. Que este novo ciclo seja repleto de momentos felizes e realizações, né? Parabéns a todos os aniversariantes, então. E muito obrigado a cada ouvinte também, minha gratidão a cada ouvinte por estar conosco e que a vida de todos seja sempre iluminada pela fé, pela paz e pela gratidão. Fica aqui, deixo um grande abraço, fica um bom sábado, meu desejo de bom sábado a você, Terezinha Chirrota, Alice, Luana, Casemiro, tio Albino, Dona Terezinha, seu Egídio e Dona Leonice, seu Vitório esposa, Laura esposa, e a todos os queridos ouvintes, seu Sérgio também.

tá sempre ligadão. Dionísio também, estou ainda esperando seu chimarrão, seu Dionísio, sua erva. Venha, traga aqui na rádio, vamos fazer um chimarrão aí, seu Dionísio, tá? Um grande abraço, então, um feliz aniversário a todos que estão de aniversário neste dia de hoje, que estiveram essa semana, que estarão amanhã também. Fica aqui a minha gratidão a todos os queridos ouvintes, né? E a todos que estiveram conectados, que estiveram sintonizados com o programa Harmonia no Ar. Deixo aqui um grande abraço, um bom final de semana. Vamos aproveitar a chuvinha, vamos descansar, vamos trabalhar se for preciso, né? Tudo faz parte da vida, né? Com muito carinho fica meu bom dia, bom sábado, bom final de semana a todos. E esperamos voltar no próximo sábado, se assim Deus nos permitir. Ficam com Deus e até o próximo sábado, se assim Deus nos permitir.

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Sexta-feira é dia de mais uma edição de Bandas e Companhia, com o melhor das bandas do Sul, comigo Nando Pinheiro, tocando o que há de melhor na música pra você. Vamos começar, deixa de papo, vamos de música, aumenta o volume porque

0: legal saber que você está na melhor programação do seu rádio. Fica ligado que daqui a pouco tem mais bandas e companhia pra você que se liga nessa rádio. É já já, hein? Não sai da frequência.
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7: Bandas e companhia, tocando o que há de melhor pra você. De volta aqui, Nando Pinheiro. Vem que tem músicas de bandas, vem que tem as melhores da regionalidade do sul do Brasil. Bandas e companhia, vamos conferir as próximas músicas.

0: aí, tá gostando da nossa programação? Espero que sim. Ó, daqui a pouco eu estou de volta com mais Bandas e Companhia. Não saia daí!
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aqui pra você, músicas de bandas, o que há de melhor no mundo da música, no sul do Brasil, essa cultura rica, bandas e companhia. Vamos já dar início à nossa próxima sequência, confira aí.

0: curtindo a nossa programação Bandas e Companhia com a apresentação de Nando Pinheiro. Deixa eu tomar uma aguinha ali, é coisa rápida. Daqui a pouco eu volto trazendo só as melhores. Bandas e Companhia.
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0: Bandas e Companhia, tocando o que há de melhor pra você. De volta aqui, Nando Pinheiro. Vem que tem músicas de bandas, vem que tem as melhores da regionalidade do sul do Brasil. Bandas e Companhia, vamos conferir as próximas músicas.

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Continue cantando. Jesus, o Galileu, está aqui. Você vai sentir a sua mão agora. Você vai ter uma experiência agora.

0: Aleluia!
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Terezinha Cichota, boa tarde, gostaria de oferecer o programa para o meu pai, Floriano Tonkel, que no dia 21 estará completando 93 anos de vida. O Floresca sempre me fala que ele nasceu dia 21 de setembro, às 21 horas, e não sei mais, não sei o que mais. Né? 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

0: 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Daqui a pouco vamos se encontrar aí na rádio às 5 horas, né? Isso aí. E também está ouvindo o programa, está escutando o programa, Valdo Kuzminski, Valdo, tudo de bom para você ali. Boa tarde, tudo de bom para nós aí. Então, beleza, para você também. E hoje dia chuvoso, vamos dar um grito, né, Henrique? É. Para o pessoal aí, pegam ali a família ali, os filhos ali, você manda ali no bar do Valdo ali, comer um pastel, um x, um sorvete, tomar uma graspa, né? uma cervejinha, um refri. Você manda ali pro bar do nosso amigo Valdo Kuzminski, né? Bar Central ali, tá? Obrigado, Valdo, por estar ouvindo o programa. Também está ouvindo o programa nosso amigo Ducci. Boa tarde, professor Artemio. 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Um abraço pra você e pra toda a tua família, o pessoal ali de Centenário. 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
0: Trukado.
1: Os dois, e aí?
0: Um pegou o usinę do outro.
1: Ele botou os dois virado, né?
0: Ah, ele só trocou de pé.
1: Só trocou de pé e ele saiu.
0: Pra cá, outro pra lá tava indo. Mas não vou te contar, eu também. É? Quando era, eu também, pra mim aconteceu. Eu tava indo do Paraná uma vez, lá de Santa Isabel. E daí tinha um sapato meio novo, mas me apertava o pé, vinha de noite. Ainda era antiga a rodoviária lá em cima, era pior na época ainda. E tirei esse sapato porque me doía o pé. Queimava a sola e outro cara atrás também tirou o sapato. E não sei como um sapato meu foi para trás, um dele veio para frente. Eu também botei no pé, mas vi uma coisa estranha, mas não sabia, porque era meio escuro. O ônibus vinha cedo, às 6 horas, para Erechim, na antiga rodoviária, ainda lá em cima, no centro. Estou vendo, ele está vindo com o sapato na mão ali. Olhei o meu sapato. Sorte que ele viu, senão nós ia para casa com o sapato trocado. Mas acontece isso ali. Não é fácil. Uma viagem meia longa assim, né? E às vezes aperta o pé. Eu tenho o costume de tirar o sapato no ônibus daí. Mas agora cuido quando eu vou para calçar, me certifico para ver se é meu ou do vizinho. 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
4: 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I Silvino, depois vai tocar uma música ali para o nosso amigo Silvio Grisolfi e Albino Rodrigues. Eles nos, gente não entende em polonês, mas eles sempre estão ouvindo o programa e gostam das músicas em polonês. Mas toca uma música depois, assim, bem caprichada, aquela de levantar o pó.
5: Como é que diz? Poeira não levanta hoje, porque...
4: Aqui não tem poeira, tá, a rádio tá, o chão está limpo, não tem pó. Bom, uma vez quando eu fazia esses bailecos lá nos galpões, aí, essas casas antigas, velhas ali, levantava o pó, né? E era quase todos os sábados a surpresa, né?
5: Lá, era divertido.
4: Tempo de piar, pegava a gaita ali, um violão e umas tampa e duas colheres ali para bateria.
6: Já ia embora.
4: E já saía o baile. Dançava a noite inteira, ninguém brigava, ninguém encrencava, ninguém enchia a cara para cair. Era tudo uma diversão bem sadia, né? Tomara, mas nunca mais vai voltar esse tempo. Outro tempo bom, né? Saudade dos 18. Era divertido. É. Mas
6: isso
4: hoje...
6: uma diversão, né? Uma coisa que...
4: Ah, nunca mais...
6: Só
4: quando...
6: nós pra, né, saber como estava bom.
4: Na quarta, às vezes até na quarta fazia, se tinha alguém de aniversário, a gente ia lá, pegava o aniversariante na porta ali e derrubava. Se conseguia derrubar, daí saía o baile, né, Silvino? Era assim ou não? Aí já ia, batia no galinheiro, pegava uns frangos, uns galos ali, fazia um brodo, e baile noite inteira depois. Arrumavam lá um garrafão de vinho e um de cachaça com capilé, era na época, né? Com xarope e capilé. E tomavam, todo mundo dançava, brincava, ninguém brigava, ninguém crincava. Era uma brincadeira sadia. Eu tenho saudade desses tempos,
6: de
4: barbaridade.
6: De vez em quando, só dava um gritinho. Tanzuita luge, testare buge.
4: Não, depois que Buda cheia para chuvale. Tanzuita. Tô dobra. Então, Silvino, tô agora uma música lá para o nosso amigo Silvio e o Albino Rodrigues.
5: Uma marcha deste jeito.
4: É, e

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1: To sim, agradecemos muito pelo tempo que ela tem achado para reservou para conversar com a gente ali em Áurea, que dificilmente alguém de algum município ali por perto tenha tido uma conversa com a ministra lá direto do governo polonês. Para nós foi uma honra e foi muito bom, eu gostei muito e esperamos ter mais vezes esta conversa com a senhora ministra, quem sabe um dia até com o presidente da República da Polônia.
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1: Também o nosso amigo Mikołaj falou que nós temos semana que vem mais atividades, mais trabalhos. Segunda-feira estamos indo para Porto Alegre, o Mikołaj e a Jana. A gente vai lá na Sociedade Polonesa em Porto Alegre, porque eles também têm um grupo de danças, eles querem aula polonesa, querem ajuda, mas por enquanto eles estão sozinhos, isolados, não tem quem ajudar. E eu tenho lá no grupo de danças, lá na Sociedade da Polônia, em Porto Alegre, minha filha dança e dois meus netos dançam lá, o neto e a neta. Então, eu quero ajudar eles também lá em Porto Alegre, tá, Henrique? Que eu ajudei muito aqui em Carlos Gomes, Áurea, sempre trabalhei, ajudei Centenário, e agora a gente está indo lá para Porto Alegre, segunda-feira e terça, para ter uma reunião, um encontro lá com a sociedade polonesa em Porto Alegre. Depois, na volta, sábado que vem, a gente vai colocar no nosso trabalho.
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1: To jest trabalho da Polska Enklawa no Brasile ajudar não só Áurea, mas sim Áurea, Centenário, Carlos Gomes, como já falei, Porto Alegre, e também outros municípios, talvez ali no Brasil, São Paulo, Espírito Santo, assim adiante. Daí a gente vai trabalhar junto, porque o projeto da Polska Enklawa, esse projeto, a finalidade é ajudar os poloneses no Brasil. 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Então, como é bom escutar esse programa que traz nossas raízes, gratidão em todos aí na rádio. Um abraço. Abraço, Izabel, para ti, para toda a tua família. Ah, a gente também não é só música, não é só no nosso programa, mas também a gente traz um pouco do nosso trabalho e informações. 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
2: Reduzido.
1: Polonês, traduzido.

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